0: está escuchando Latidito.
1: Hakuna Matata, una forma de ser.
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